0: Pedrinho.
1: Sabe de tudo?
2: Verdade, que acontece com esse menino.
3: Não tem a mesma. Não tem?

couro comeu na casa de noca, nego. Não teve jeito. A casa de noca, quando o couro come, é sinal que a dona quer respeito.